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1: Bom dia! Muito bom dia para você que tá ligado aqui na Positividade FM. Eu sou Marcos Soares. E olha, a partir de agora a gente traz para você as notícias dessa segunda-feira no Atualizando. Você fica muito bem informado aqui na Positividade FM. A Fundação Oswaldo Cruz investiga um caso suspeito envolvendo um viajante belga que desembarcou no Rio de Janeiro após passar por Uganda, país que registra ocorrências de ebola. O paciente apresentou sintomas virais e está internado em isolamento no Instituto Nacional de Infectologia Evandro Chagas. Exames iniciais confirmaram malária e não identificaram a presença do vírus ebola em amostras analisadas até o momento. O resultado do teste de sangue ainda é aguardado. Segundo a Fiocruz, o risco de transmissão da doença no Brasil é considerado baixo e o caso segue sendo monitorado pelas autoridades de saúde. A semana começa com previsão de tempo instável no Rio de Janeiro. De acordo com meteorologistas, a passagem de uma frente fria pelo oceano deve manter o céu nublado e provocar chuva fraca a moderada entre segunda e quinta-feira. As temperaturas também entram em declínio, com máxima prevista de apenas 21 graus na quarta-feira. A umidade vinda do oceano mantém a nebulosidade sobre a cidade ao longo dos próximos dias, prolongando assim a sensação de frio e o tempo chuvoso na capital Fluminense. 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Daqui a pouco tem mais uma Atualizando.
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1: A Embrapa desenvolveu um novo tipo de calcário agrícola que promete aumentar a eficiência no preparo do solo e reduzir perdas durante o armazenamento, transporte e aplicação. Produzido com nanotecnologia, o insumo tem formato granulado, o que diminui a dispersão pelo vento e a formação de blocos causadas pela umidade. Além de corrigir a acidez do solo, o produto pode receber nutrientes específicos para diferentes culturas, como soja, milho e café. Testes iniciais apontam potencial para ganhos de produtividade e redução de operações no campo. E entre os dias 1 e 3 de junho, o Projeto Cavalos Marinhos abre o público espaço educativo na Universidade Santa Úrsula, em Botafogo. A programação gratuita faz parte da primeira edição da Rio Nature and Climate Week e oferece uma imersão no universo dos cavalos marinhos, com atividades interativas, modelos dos animais e um laboratório com exemplares reproduzidos em cativeiro. Criado há 23 anos, o projeto atua na conservação da espécie ameaçada de degradação ambiental e pela captura acidental, além de desenvolver ações de educação ambiental e apoio às comunidades pesqueiras. 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Daqui a pouco a gente volta com mais um Atualizando.
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1: Olá, ótima manhã para você aqui na Positividade. Tá saindo da Barra em direção à Zona Sul, autoestrada já com trânsito mais intenso, na passagem por São Conrado, na chegada à Praça Sibelius. Atenção à ciclofaixa, já na Lagoa, na Borges de Medeiros. Para quem tá seguindo em direção à autoestrada, eu observo o trânsito um pouco mais intenso na chegada a Mário Ribeiro, mas é coisa bem pontual. Quem tá vindo pela Rua Jardim Botânico, eu não observo dificuldades e, por enquanto, é uma boa alternativa, principalmente para você que tá saindo da Gávea. 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Já já tem mais.
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2: As calçadas de bairros da Zona Sul do Rio vão passar por obras de recuperação. A prefeitura homologou contratos que somam R$ 26.600.000 para intervenções em Botafogo, Urca, Copacabana e Leme. O objetivo é corrigir problemas como buracos, desgaste de pavimento e desníveis, além de ampliar a acessibilidade para pedestres. A ação integra a primeira etapa do programa Calçada Lisa e prevê a recuperação de mais de 131 mil metros quadrados de passeios públicos. A expectativa é que os trabalhos tenham início nos próximos dias. Um projeto desenvolvido por dois alunos do curso de eletrônica da Escola Técnica Estadual Henrique Lage, a FAETEC, em Niterói, ganhou destaque internacional. Os estudantes João Marcelo e Cauã Dacal conquistaram o prêmio de melhor projeto internacional na Mostra de Ciência Nacional 2026, realizada em Portugal. A dupla apresentou uma maca hospitalar controlada por voz, criada para oferecer mais autonomia a pacientes com mobilidade reduzida. O equipamento permite ajustar a altura e inclinação por meio de comandos falados. Os alunos foram os únicos representantes do Brasil na competição e já acumulam premiações em feiras científicas nacionais. 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Daqui a pouco tem mais um Atualizando.
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3: 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Bom dia! Bom dia! Para você que tá aqui na Positividade 104.5, uma ótima semana, um excelente mês de junho que tá começando hoje. Para você que é, como eu, um geminiano, está fazendo aninhos, parabéns! Não, o meu é só dia 8. Abraço aqui do Carlos Alberto, tamo juntos até às 10 horas da manhã. Hoje tem estreia aqui na Positividade. Tem muito esporte, tem muita notícia boa, tem muita novidade. Você vai saber daqui a pouquinho, às 8:30 em ponto. E vai saber também uma surpresa de quem é que vai fazer esse esporte com positividade com a gente todos os dias aqui. Então fica ligado, porque tem muita coisa boa acontecendo para você começar o seu dia com muito mais positividade. Olha como é que a gente começa bem. Um clássico na rádio que também é um clássico. The Police, Don't Stand So Close To Me. E pode deixar seu rádio aqui que ele vai estar sempre muito bem parado.
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Positividade FM 104.5 Foo Fighters. These Days. Teve também Harry Styles, As It Was. E a primeira foi The Police, Don't Stand So Close To Me. 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Você quer saber como é que foi o jogo da seleção? Que aspectos positivos e negativos podemos tirar do jogo de ontem? Daqui a pouquinho, 8h30, tem estreia aqui na Positividade. Esporte com Positividade, com Alexandre Araújo.

0: 7h22.
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3: Vamos dar um giro pela cidade, começando pela Zona Norte. Segue ainda a movimentação maior na 24 de maio, próxima à Rua da Bela Vista, por conta de um acidente que aconteceu mais cedo. Quem tá vindo pela Arquias Cordeiro vai cruzar ali aquela região, vai perdendo um pouquinho mais de tempo. Marechal Rondon, ainda com trânsito mais intenso, desde os acessos pela General Belegarde, o caminho pela Barão do Bom Retiro e antes pela Araújo Leitão, é a melhor alternativa. Zona Sul, você que tá vindo pela autoestrada em São Conrado, já perde um pouquinho mais de tempo, Niemeyer é uma alternativa. Para quem tá pela Brasil, atenção na passagem por Olaria agora. Saindo da Baixada, linha vermelha é a melhor alternativa. Vamos falar um pouco da região metropolitana. Para você que tá saindo de Itaboraí, São Gonçalo, Niterói, eu não observo tantas dificuldades, pelo menos nesse momento, na ponte. Tá, tempo de travessia tá em torno de 20 minutos, tá um pouquinho maior do que o de costume, mas até que tá fluindo nos acessos até a subida do Mocangué. A boa notícia é que, pelo menos na chegada ao gasômetro, também não tem dificuldades. É claro, ali no acesso a Bicalho, o motorista perde um pouco mais de tempo, pelo Rodrigues Alves, tem melhores condições. 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O Atualizando volta já.
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0: Positividade FM 104.5, para você conhecer ou reconhecer a voz dela, é a Isabela. Ela fez parte da primeira formação do Nat Roots, na época era Nativos. Você ouviu então Quero Ser Feliz na voz da Isabela. Gostou?
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0: 7:30.
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0: Positividade FM 104.5 Charlie Brown. Aquela versão do DJ Vintage Culture de Céu Azul. Muito bom, hein? Teve também a Fit Wake Me Up, New Radicals, You Get What You Give. São 7 horas e 45 minutos. Sim, o seu rádio continua muito bem sintonizado. 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

0: Positividade FM 104.5 Beyoncé, Crazy in Love. Teve também Oingo Boingo, Just Another Day, Shaggy, was in me.
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0: 7h57.
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Positividade FM 104.5, Michael Jackson e Justin Timberlake, Love Never Felt So Good. Teve também Sam Smith, Diamonds e Alanis Morissette, Head Over Feet. E daqui a pouquinho estreia o Esporte com Positividade, para você ficar por dentro do que foi bom e o que foi ruim no jogo de ontem da seleção, o que que a gente pode aproveitar a poucos dias da Copa e na estreia de hoje, é claro, Alexandre Araújo, daqui a pouquinho na Positividade. 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

0: Positividade FM 104.5 Gorillaz. Tem também Delight Grooves in the Heart. The Killers Humans. E atenção, porque está na hora de estreia aqui na Positividade.
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0: Mas é claro, tem que haver aquelas palmas para o homem que estreia hoje aqui na Positividade. Alexandre Araújo, muito bom dia, Alexandre.
2: Fala, Casoli, tudo bem? Bom dia para você, para os amigos ligados aqui na Positividade. Pois é, hoje é dia de esporte, hein? Dia de estreia, esporte com Positividade. Nesse climinha gostoso aí de Copa do Mundo, mas ontem, Casoli, a gente teve aí essa última rodada do Campeonato Brasileiro. Antes da paralisação, vem aí o Mundial, e tivemos os cariocas em campo, né? Nesse final de semana, o Flamengo venceu o Curitiba 3-0, dois do Samuel Lino, um gol do Pedro, aliás, o Pedro tá naquela expectativa, né, Casotti? Se o Neymar for botado, o homem pode ser chamado, né? O Flamengo tá na segunda posição atrás do Palmeiras, Palmeiras que não perde, tá difícil segurar o Palmeiras, o Botafogo acabou tomando uma virada do Bahia, 2-1, aquela lambança terrível da zaga do Botafogo.
3: É verdade.
2: O Vasco, né, o Vasco aí vai dormir, lamentavelmente, na zona de rebaixamento durante a Copa do Mundo. Vai ter a Copa terrível. O torcedor do Vasco perdeu por 1-0 pro Galo e o Fluminense empatou em Minas. Mas tá animado pra Copa, Casoli?
3: Mama, olha, peraí, eu até vou parar aqui pra eu gravar aqui. Tô tão animado pra Copa que, em sua homenagem, Alexandre, eu vim hoje com uma camisa aqui, ó, amarelinha da seleção brasileira. E quem tiver curiosidade pode entrar no meu Instagram, @casobi, que vai ver como é que eu estou aqui trajado em homenagem à seleção brasileira de amarelinha, Alexandre.
2: Engraçado que eu também tô de amarelinho hoje. Depois vou mandar a foto lá, a galera pode me seguir no Instagram e ver que eu não tô mentindo também. E prepare aí, ô Casobi. E teremos aí vários churrascos aí pro torcedor, né? Durante a Copa do Mundo, o Brasil jogando sempre à noite, e final de semana, jogo no sábado, mas ontem, você viu o jogo ontem? Bela vitória em 3-0
3: pro Panamá, hein? E aí eu quero te perguntar o seguinte, Alexandre, o que a gente pode tirar de bom e de ruim? Ou seja, será que o Panamá, pelo fato de ser um tipo de futebol parecido que a gente vai enfrentar no grupo lá da Copa, na estreia, né, que é o Haiti, quem será que aproveitou melhor, né, esse amistoso de ontem? Foi a galera que entrou no segundo tempo, Alexandre?
2: É, eu acho que o pessoal que entrou no segundo tempo, no primeiro tempo o Brasil venceu por 2-1, que o torcedor que não deu a partida, gol do Casimiro, Vinícius Júnior, fez um grande jogo, talvez a melhor partida do Vinícius Júnior com a camisa da seleção brasileira, um golaço, mas eu acho que o Ancelotti ficou encucado, porque alguns jogadores entraram muito bem, o Danilo do Botafogo, principalmente, tivemos o Igor Thiago, um atacante, foi muito bem na partida, e o Paquetá. E o Brasil tem que tomar cuidado, Casoli, principalmente com o setor defensivo, que foram 11 jogos com o Ancelotti e o Brasil tomou 10 gols. É muito gol, né? Principalmente do Panamá, que é um adversário, teoricamente, mais fraco, nível do Haiti, como você perguntou, que é no grupo do Brasil. O Brasil está tomando muito gol, né?
3: A gente fica naquela dúvida, né? Será que como é que vai ser formada a zaga, né? E aquela proteção à frente da zaga para evitar tudo isso, né, Alexandre? Será que o Ancelotti pode responder a isso?
2: Eu acho que ontem, vale lembrar que a gente não teve a zaga titular. Ontem jogaram o Bremer e o Léo Pereira jogou 90 minutos no 1, depois 90 minutos, os dois titulares da zaga. Tanto o Martinelli, tanto o Magalhães quanto o Marquinhos jogaram a final da Champions e só vão se encontrar com a seleção brasileira lá nos Estados Unidos. Eu acho que aí o Brasil, sim, consegue corrigir a zaga, e principalmente ali com o setor defensivo. Mas o Ancelotti tem uma situação complicada. Será que ele vai com 4 atacantes ou ele vai precisar reforçar esse meio campo, principalmente no jogo de estreia do Brasil contra o Marrocos, o aniversário mais complicado do grupo, a partir do dia 13, que acontece lá no MetLife Stadium em Nova York. Mas quem estava ontem lá no Maracanã e fez a festa da torcida, quem foi, Casoli? Quem foi?
3: Quem?
2: Neymar. Neymar estava lá.
3: E foi filmado várias vezes, né?
2: Claro, estava lá e é impressionante, né? O número de câmeras em cima do Neymar e como os jogadores do Panamá estavam muito mais afim de bater foto com ele do conseguir jogar contra o Brasil no Maracanã. E o Neymar tem aquela expectativa. Será que vai jogar? Será que vai dar tempo? Quando ele vai jogar? E o Ancelotti, antes da partida, ainda na Granja com o marido, falou sobre o Neymar e a expectativa de contar com ele para a Copa do Mundo. Vamos ouvir aí.
4: Pensamos que ele vai recuperar o mais pronto possível. Está trabalhando bem, está animado. Então, ojalá ele pueda recuperar com pronto, para ser claro, ele va a estar con nosotros, conosco até o día que va a recuperar, que puede estar disponible.
3: Olha, você vê, Alexandre, até tá pegando já uns termos bem carioca, né? Rola, né?
2: Português, o Ancelotti, né? Já bem vai pra praia, agora tomar uma cervejinha.
3: Não é?
2: Deste jogador, né? Ontem deu um beijão do jogador também depois da vitória.
3: Cariocou, né?
2: Já, cariocou, legal, tá no clima e disso aí tá claro, né? Eu acho que o Neymar não vai ser cortado. Ele deve jogar provavelmente aí na terceira partida ou na fase já de mata-mata o Brasil se classificando. Lembrando só que a seleção brasileira já viaja hoje para os Estados Unidos e sabadão aí tem mais um jogo, o último amistoso antes da Copa contra o Egito, um adversário meio parecido com o Marrocos. Jogadores ali da África, chamada África Branca, do norte da África, partida que vai acontecer em Cleveland. É isso, Casota. Tá bom pra estreia? Aliás, falando de estreia, o Brasil só perdeu duas vezes de estreia de Copa do Mundo, hein?
3: É verdade.
2: Em 34, duas vezes só.
3: Então, 34. Que a sua estreia seja tão iluminada quanto essas estreias que o Brasil teve nas Copas, Alexandre. E seja muito bem-vindo aqui na Positividade. Você volta logo mais, né?
2: Mais tarde eu estou de volta, durante a programação também, falando de curiosidades da Copa 5:30. Ao vivo aqui, falando tudo de Copa do Mundo e Seleção Brasileira, porque tem nada melhor do que torcer com positividade, Casoy.
3: Muita positividade, aquele abraço, Alexandre.
2: Abraço, até amanhã.
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1: 8h46.
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4: O governo federal publicou uma medida provisória que cria um subsídio de R$1,12 por litro de diesel entre junho e dezembro de 2026. A iniciativa substitui os programas de auxílio adotados desde março e busca reduzir os impactos da alta do petróleo provocada pelo conflito no Oriente Médio. O benefício será destinado a produtores e importadores autorizados pela ANP, que deverão comprovar o repasse do desconto ao consumidor. A medida também adia para dezembro o vencimento de tarifas de navegação aérea de companhias nacionais e ainda será analisada pelo Congresso Nacional. A campanha de vacinação contra a gripe foi prorrogada por tempo indeterminado no Rio de Janeiro. A decisão da prefeitura foi tomada diante da baixa adesão dos grupos prioritários, como idosos, gestantes e crianças menores de 6 anos. Apesar de mais de 1 milhão de doses aplicadas neste ano, apenas 1/3 deste público foi imunizado. Segundo a Secretaria Municipal de Saúde, a influenza provocou mais de 1000 casos graves e 144 mortes em 2025. A vacina segue disponível para toda a população a partir dos 6 meses de idade nas unidades municipais de saúde. 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Daqui a pouco tem mais me atualizando.
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0: Positividade FM 104.5 Am I Wrong? Nico e Vince. Também teve Titãs e É Preciso Saber Viver, Drake, Hotline Bling. E você quer mais musicão? Quer? Já tem mais!
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0: 91.
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0: Positividade FM 104.5, Calvin Harris e Rihanna. This is what you came for. Teve também Blitz sentado à beira do caminho, a nova da Blitz, que estará no dia 6 de junho, fazendo mais uma edição da Rock in Radio no Tijuca Tênis Clube. Grande sucesso do Roberto Erasmo Carlos, sentado à beira do caminho. Muito bom, hein? Teve também Smiths. There is a light that never goes out. Ó, você que tá afim de ganhar aquela bike elétrica da Positividade, saiu a primeira pra Rita de Cássia Figueiredo Nascimento Gomes Rangel. Nossa, Rita, mas que nome pomposo. Rita de Cássia Figueiredo Nascimento Gomes Rangel. Mas tem outras três ainda por sair. 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
4: A partir de hoje, o preço do diesel vendido pela Petrobras às distribuidoras está mais barato. A estatal anunciou uma redução de 35 centavos por litro no diesel A, medida que acompanha a subvenção econômica criada pelo governo federal para compensar a retomada da cobrança de PIS e COFINS sobre o combustível. Com o desconto, o valor médio de venda cai de R$ 3,65 para R$ 3,30 por litro. Segundo a Petrobras, a redução deve neutralizar os efeitos da reoneração para o consumidor final. A companhia informou ainda que avalia os termos da nova política de subsídios anunciadas pelo governo. Visitar Angra dos Reis e a Ilha Grande ficará mais caro a partir desta segunda-feira. Entra em vigor a taxa do turismo sustentável cobrada dos visitantes que desembarcaram no município. Após mudanças aprovadas pela Câmara, os valores foram reduzidos e passam a partir de R$ 24,80 para turistas que chegam por Angra. A prefeitura afirma que os recursos serão destinados a investimentos em infraestrutura e preservação.

0: preservação ambiental. Já representantes do setor turístico e moradores demonstram preocupação com possíveis impactos na atividade econômica e na escolha do destino pelos visitantes. 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Daqui a pouco tem mais um atualizando.
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Positividade FM 104.5 é só musicão na nossa programação. Na sequência se ouviu um clássico, né? Um clássico na rádio que também é um clássico. New Order, Bizarre Love Triangle. Teve também Dua Lipa, Houdini, Rita Lee, Mania de Você. Positividade. E tá pensando que acabou? Não, tem mais. É só musicão na nossa programação. Blink 182.

0: Punk, One More Time. Teve também Cidade Negra, Querem Meu Sangue, Eles Terão o Meu Sangue. Blink 182, I Miss You, resultado de promoção. E pra mocinha também, nesse caso foi a mocinha que se deu bem, Paola Machicado. Paola, não vou falar nada do seu sobrenome, que você já deve ouvir bastante, né? Mesmo porque eu já saí da quinta série. Mas é Machicado, viu, gente? É com I. Final telefone 4445. Ô, quinta série que não vai embora, né? Paola, te entendo, tá? A equipe de promoções da Positividade vai entrar em contato com você pelo WhatsApp e combinar tudinho. Você ganhou ingressos pra assistir qualquer filme, em qualquer horário, em qualquer cinema da rede UCI. Tá bom, Paola? Abraço, Carlos Alberto. Obrigado pela companhia. Um bom início de semana, um bom mês de junho pra você, geminianos. Tamo junto, hein? Dia 8 sou eu. Marcos Vinícius Moreno já está por aqui, também comemorando a vitória do Brasil. Ele que tá aqui, daqui a pouquinho vai trocar aquela ideia também com o nosso Alexandre Araújo, que hoje estreou no Esporte com Positividade, né, Moreno? Vai falar de um monte de coisa interessante, muito bom, né? Então, um abraço, viu? Até amanhã, tchauzinho, às 7 da manhã, a gente se fala mais amanhã.
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0: 10:03.
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Os Lays Like a Stone. Bom dia, dia bom, segunda-feira, 1º de junho, tudo bem? Aqui é o Marcos Vinícius Moreno. Um ótimo dia pra você, uma ótima semana, um ótimo mês de junho pra você que tá ligado aqui na positividade. E que seja realmente sensacional, tenho certeza que será. Copa do Mundo chegando, você curtindo com a gente falando muito sobre esporte aqui com o Alexandre Araújo. Vai ter também a nossa arena lá no Casa Shopping. Cara, vai ser um mês sensacional. E você junto com a gente aqui, together. Aqui, ó. Tem o voucher no valor de R$100 da Parmê pra você curtir aquele rodízio e buffet premium que só a Parmê tem. Então manda pra gente o WhatsApp aqui no 21981281045. Daqui a pouquinho tem o resultado. 21981281045. Positividade 10 e 23. Bom dia.

0: Amigo Marco Vitali com mais um Positive Cast pra você aqui em 104.5 Positividade FM. 10:36, bom dia.
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2: Com frequência, recebemos no Instituto Percepções consulta de pessoas que buscam o recebimento do BPC. Você sabe o que significa e o que pode trazer para uma parcela significativa da população? O BPC é o benefício de prestação continuada e que dá direito às pessoas com deficiência ou idosas de baixa renda e inscritas no Cadastro Único a receberem um salário mínimo mensal pela Lei Orgânica da Assistência Social, também conhecido como LOAS. Para ter direito ao benefício, não é necessário ser contribuinte do INSS, mas existem regras. Entre essas, ser idoso com mais de 65 anos ou pessoa com deficiência de qualquer idade. E é fundamental que a renda por pessoa dessa família seja menor que um quarto do salário mínimo. Lembrando que o BPC é exclusivo para pessoas que não exerçam atividade remunerada. É possível fazer o requerimento pelo aplicativo Meu INSS, pelo site, ligando para o número 135 ou diretamente nas agências da Previdência Social. Fica a dica aqui para quem tanto precisa. Eu sou o Marco Vitali e esse foi mais um Positive Cast Transformação. Quer saber mais sobre o Instituto Percepções e seus trabalhos? Acesse o nosso Instagram, @InstitutoPercepcois. Eu sou o Marco Vitali e esse foi mais um Positive Cast Transformação. 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
1: A suspensão das compras de carne bovina brasileira pela União Europeia, prevista para entrar em vigor em setembro, e a aproximação do limite de exportações para a China, acendem um sinal de alerta no setor agropecuário. Apesar da possibilidade de aumento da oferta no mercado interno, especialistas avaliam que não há garantia de redução nos preços para o consumidor. A China segue como o principal destino de carne bovina brasileira, respondendo por quase metade das exportações do produto. O governo e o setor acompanham os desdobramentos das restrições comerciais. E termina nesta sexta-feira, dia 5 de junho, o prazo de inscrição para o Enem 2026. Os interessados devem confirmar a participação na página do participante. O prazo também vale para solicitações de atendimento especializado e uso do nome social. A taxa de inscrições é de R$ 85,00 e poderá ser paga até o dia 10 de junho. As provas serão aplicadas em novembro, nos dias 8 e 15. 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Daqui a pouco tem mais atualizando.
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0: 5, Positividade FM, Carly Rae Jepsen, Call Me Maybe, Vanessa da Mata, Ben Harper, Boa Sorte, ainda teve The Super Dragons, I'm Free, e daqui a pouquinho tem mais música pra você aqui na Positividade, que é o Marcos Vinícius Moreno, segura aí, rapidão, tá?
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0: Faltando 2 minutinhos para as 11.
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104.5 Positividade FM, Cazuza Exagerado. Cara, eu gosto muito disso, hein? Bom demais, né? Teve Train, Hey Soul Sister, Bon Jovi, It's My Life, TLC, War of Paws, um tempão que eu não ouvia essa, cara. Bom demais, olha aqui, ó. Novidade pra você, né? 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Agora 11:17.

0: Positividade FM, Bebê, Slow Emotion Replay, The Strokes, Last Night, Madonna Music. E já já volto com mais música pra você aqui na Positividade.
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1: A Fundação Oswaldo Cruz investiga um caso suspeito envolvendo um viajante belga que desembarcou no Rio de Janeiro após passar por Uganda, país que registra ocorrências de ebola. O paciente apresentou sintomas virais e está internado em isolamento no Instituto Nacional de Infectologia Evandro Chagas. Exames iniciais confirmaram malária e não identificaram a presença do vírus ebola em amostras analisadas até o momento. O resultado do teste de sangue ainda é aguardado. Segundo a Fiocruz, o risco de transmissão da doença no Brasil é considerado baixo e o caso segue sendo monitorado pelas autoridades de saúde. A semana começa com previsão de tempo instável no Rio de Janeiro. De acordo com meteorologistas, a passagem de uma frente fria pelo oceano deve manter o céu nublado e provocar chuva fraca a moderada entre segunda e quinta-feira. As temperaturas também entram em declínio, com máxima prevista de apenas 21 graus na quarta-feira. A umidade vinda do oceano mantém a nebulosidade sobre a cidade ao longo dos próximos dias, prolongando assim a sensação de frio e o tempo chuvoso na capital Fluminense. 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Daqui a pouco a gente volta com mais uma Atualizando.
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Atividade FM, Justin, Super Duper Love, Snow Patrol, Open Your Eyes, teve Kid Abelha Fixação, remix do DJ Meme. 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

Fensound, teve Simple Red Sunrise, Legião, Faroeste Caboclo, porque isso, só música boa! E olha aqui, ó, novidade na área, hein? A positividade vai entrar em campo agora na nossa programação. Tem esporte com positividade com o craque Alexandre Araújo, que vai te colocar por dentro de tudo que acontece no mundo do futebol. Ao vivo, às 8:30 e às... De novo, vamos falar de novo? Ao vivo às 8:30 e às 17:30. Cara, tô começando a ficar preocupado, porque isso tem acontecido muito comigo, mas enfim. É a emoção da Copa do Mundo, só pode ser. E tem mais curiosidades dos mundiais, sempre 12:30, pra você já entrando no clima. Daqui a pouquinho tem. Esporte com positividade, nada melhor do que torcer com positividade. Já, já. Agora 12:20. 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

0: go, teve Beatles, Twist and Shout, Beyoncé, Single Ladies. Agora meio-dia 32, daqui a pouquinho a gente volta com mais música. E Alexandre Araújo tá chegando aqui na positividade, hein?
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3: Você sabia que a seleção brasileira usava a camisa branca? O uniforme foi usado pela seleção nas quatro primeiras Copas. 30, 34, 38 e 50, quando a gente perdeu o título no Maracanã pro Uruguai. Após aquela derrota, a mídia e o povo brasileiro colocaram a culpa. Não só no goleiro Barbosa, mas como colocaram também no uniforme branco. Passou a ser tratado como azarado e foi aposentado oficialmente em 52, dando lugar à camisa amarela. E a camisa azul? Bom, na Copa de 58, o Brasil fez a final contra a Suécia. E aí, a possibilidade do Brasil jogar de branco, né, gerou um mal-estar terrível na seleção. Então, na véspera da final, o chefe da delegação, Paulo Machado de Carvalho, encontrou uma solução. Ele se inspirou na imagem de Nossa Senhora Aparecida e no manto azul dela para que o Brasil usasse, né, a camisa azul na final. A delegação brasileira foi uma loja especializada, comprou 22 camisas azuis, costuraram o escudo na camisa e no final a gente já sabe o resultado. Vitória brasileira 5-2 sobre a Suécia e a primeira taça do Brasil em Copas do Mundo.
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3: A Embrapa desenvolveu um novo tipo de calcário agrícola que promete aumentar a eficiência no preparo do solo e reduzir perdas durante o armazenamento, transporte e aplicação. Produzido com nanotecnologia, o insumo tem formato granulado, o que diminui a dispersão pelo vento e a formação de blocos causadas pela umidade. Além de corrigir a acidez do solo, o produto pode receber nutrientes específicos para diferentes culturas, como soja, milho e café. Testes iniciais apontam potencial para ganhos de produtividade e redução de operações no campo. E entre os dias 1 e 3 de junho, o Projeto Cavalos Marinhos abre o público espaço educativo na Universidade Santa Úrsula, em Botafogo. A programação gratuita faz parte da primeira edição da Rio Nature and Climate Week e oferece uma imersão no universo dos cavalos marinhos, com atividades interativas, modelos dos animais e um laboratório com exemplares reproduzidos em cativeiro. Criado há 23 anos, o projeto atua na conservação da espécie ameaçada de degradação ambiental e pela captura acidental, além de desenvolver ações de educação ambiental e apoio às comunidades pesqueiras. 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Daqui a pouco tem mais atualizando.
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0: Positividade FM, Black Eyed Peas, Pump It, Pearl Jam, Last Kiss, Lobão, essa noite não. Daqui a pouquinho eu volto com mais música boa. Aqui é o Marcos Vinícius Moreno, aguenta aí rapidão.
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0: Faltando um minutinho para uma.
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5 Positividade FM, Take On Me, Coldplay, Adventure of a Lifetime. 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Agora, 1:18, Positividade, Charlie Brown Jr.

0: 104.5 Positividade FM, Jim Blossoms, Follow You Down, Ed Sheeran, Shivers, Charlie Brown Jr., Só os Loucos Sabem. E já já eu volto com mais música pra você aqui na Positividade.
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1: 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As calçadas de bairros da Zona Sul do Rio vão passar por obras de recuperação. A Prefeitura homologou contratos que somam R$ 26,6 milhões para intervenções em Botafogo, Urca, Copacabana e Leme. O objetivo é corrigir problemas como buracos, desgaste de pavimento e desníveis, além de ampliar a acessibilidade para pedestres. A ação integra a primeira etapa do programa Calçada Lisa e prevê a recuperação de mais de 131 mil metros quadrados de passeios públicos. A expectativa é que os trabalhos tenham início nos próximos dias. Um projeto desenvolvido por dois alunos do curso de eletrônica da Escola Técnica Estadual Henrique Lage, a FAETEC, em Niterói, ganhou destaque internacional. Os estudantes João Marcelo e Cauã Dacal conquistaram um prêmio de melhor projeto internacional na Mostra de Ciência Nacional 2026, realizada em Portugal. A dupla apresentou uma maca hospitalar controlada por voz, criada para oferecer mais autonomia a pacientes com mobilidade reduzida. O equipamento permite ajustar a altura e inclinação por meio de comandos falados. Os alunos foram os únicos representantes do Brasil na competição e já acumulam premiações em feiras científicas nacionais. 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Daqui a pouco tem mais uma atualizando.
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Positividade FM 104.5. Boa tarde, ótima tarde pra você. Segunda-feira, 1º de junho. Cá estamos nós, metade do ano. É, e assim, numa segunda-feira, começando o mês. Dia 1º de junho, que muita coisa aconteça, que seja um mês maravilhoso pra você, nada de inércia, bora sair dessa inércia aí, fazer alguma coisa. Quando a gente faz alguma coisa, a gente já tá movimentando. Muita coisa pra acontecer em junho, gente, junho fala o quê? De Copa, né, gente? Aí, ontem, aquele 6-2 que foi bom pra caramba, né? Levanta, assim, nossa moral, né? Mas daqui a pouquinho, daqui uns 3 horas, assim, converso com o Alexandre Araújo pra ele poder deixar a gente por dentro de tudo mesmo. Galera, viaja hoje, muita coisa pra você saber aqui na Positividade FM. Comigo, Vanessa Victorino, até às 18. Já sabe aí que essa semana vai rolar mais uma bike elétrica da Raul Motors, vai ter mais um ganhador. Será? Sabadão saiu o resultado da Rita de Cássia. Será que é você? Será? Então tem que ficar o quê? Ligada aqui na programação da Positividade FM. Pra começar, tem um voucher no valor de R$100 da Parmê. Manda mensagem, 21 DDD 98128 1045 220. Boa tarde.

0: Rádio FM 104.5 de Run Run. 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Tem que ficar aqui, coladinho na positividade. Volto já já, 2h33, boa tarde. 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
2: O governo federal publicou uma medida provisória que cria um subsídio de R$1,12 por litro de diesel entre junho e dezembro de 2026. A iniciativa substitui os programas de auxílio adotados desde março e busca reduzir os impactos da alta do petróleo provocada pelo conflito no Oriente Médio. O benefício será destinado a produtores e importadores autorizados pela ANP, que deverão comprovar o repasse do desconto ao consumidor. A medida também adia para dezembro o vencimento de tarifas de navegação aérea de companhias nacionais e ainda será analisada pelo Congresso Nacional. A campanha de vacinação contra a gripe foi prorrogada por tempo indeterminado no Rio de Janeiro. A decisão da prefeitura foi tomada diante da baixa adesão dos grupos prioritários, como idosos, gestantes e crianças menores de 6 anos. Apesar de mais de 1 milhão de doses aplicadas neste ano, apenas 1/3 deste público foi imunizado. Segundo a Secretaria Municipal de Saúde, a influenza provocou mais de 1000 casos graves e 144 mortes em 2025. A vacina segue disponível para toda a população a partir dos 6 meses de idade nas unidades municipais de saúde. 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Daqui a pouco tem mais uma Atualizando.
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0: Positivo da GFM 104.5. Welcome to my life, Simple Plan. Volto já já, são 3:02, me espera aí. Boa tarde.
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0: 3:02.
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Positividade FM 104.5, Legião Urbana. Que país é este? Brasil, que ganhou ontem de 6-2. Todo mundo feliz, né? Olha aqui, quem vai ficar feliz também vai ser quem mandar uma mensagem aqui, ganhar um voucher no valor de R$100 da Parmê esse tempinho, comer uma pizza, uma massa, por conta da Positividade FM, bora? Manda mensagem, 21 da DD 98128-1045. Tô te esperando. Daqui a pouquinho sai o resultado, são 3:18. Boa tarde.

0: comigo, Beth Balanço. Cazuza agora tem Positive Cast Transformação com Marco Vitale.
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2: Com frequência, recebemos no Instituto Percepções consulta de pessoas que buscam o recebimento do BPC. Você sabe o que significa e o que pode trazer para uma parcela significativa da população? O BPC é o benefício de prestação continuada e que dá direito às pessoas com deficiência ou idosas de baixa renda e inscritas no Cadastro Único a receberem um salário mínimo mensal pela Lei Orgânica da Assistência Social, também conhecido como LOAS. Para ter direito ao benefício, não é necessário ser contribuinte do INSS, mas existem regras. Entre essas, ser idoso com mais de 65 anos ou pessoa com deficiência de qualquer idade. E é fundamental que a renda por pessoa dessa família seja menor que um quarto do salário mínimo. Lembrando que o BPC é exclusivo para pessoas que não exerçam atividade remunerada. É possível fazer o requerimento pelo aplicativo Meu INSS, pelo site, ligando para o número 135 ou diretamente nas agências da Previdência Social. Fica a dica aqui para quem tanto precisa. Eu sou o Marco Vitale e esse foi mais um Positive Cast Transformação. Quer saber mais sobre o Instituto Percepções e seus trabalhos? 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Eu sou o Marco Vitale e esse foi mais um Positive Cast Transformação. 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

0: 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A partir de hoje, o preço do diesel vendido pela Petrobras às distribuidoras está mais barato. A estatal anunciou uma redução de 35 centavos por litro no diesel A. A medida que acompanha a subvenção econômica criada pelo governo federal para compensar a retomada da cobrança do PIS e COFINS sobre o combustível. A estatal anunciou uma redução de 35 centavos por litro no diesel A. Medida que acompanha a subvenção econômica criada pelo governo federal para compensar a retomada da cobrança de PIS e COFINS sobre o combustível. Com o desconto, o valor médio de venda cai de R$ 3,65 para R$ 3,30 por litro. Segundo a Petrobras, a redução deve neutralizar os efeitos da reoneração para o consumidor final. A companhia informou ainda que avalia os termos da nova política de subsídios anunciadas pelo governo. Visitar Angra dos Reis e a Ilha Grande ficará mais caro a partir desta segunda-feira. Entra em vigor a taxa do turismo sustentável cobrada dos visitantes que desembarcaram no município. Após mudanças aprovadas pela Câmara, os valores foram reduzidos e passam a partir de R$ 24,80 para turistas que chegam por Angra. A Prefeitura afirma que os recursos serão destinados a investimentos em infraestrutura e preservação ambiental. Já representantes do setor turístico e moradores demonstram preocupação com possíveis impactos na atividade econômica e na escolha do destino pelos visitantes. Daqui a pouco tem mais uma Atualizando.
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0: 4.5, Bom Jovi, Living on Prayer. 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A partir de agora, tenho um par de ingressos para você assistir qualquer filme em cartaz na rede UCI Cinemas. Manda mensagem que eu tô te esperando, 21-DDD-98128-1045. Me espera que eu volto já já, são 4:01. Boa tarde.
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Positividade FM 104.5, Backstreet Boys, everybody. 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Promoção Mobilidade Positiva, colocando mais positividade e mobilidade na sua vida. 4h20.

0: Positividade FM 104.5, são 4h34, já volto, me espera aí. Boa tarde.
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3: Tá na hora das curiosidades dos mundiais. Vocês já repararam que algumas seleções não utilizam as cores da bandeira em seus uniformes? E a seleção brasileira já jogou também com cores que não estão na bandeira. Em 1917, o Brasil jogou de vermelho no Campeonato Sul-Americano por conflitos de cores com outras equipes participantes. Inclusive, em 1936, o Brasil jogou novamente de vermelho, que teve que usar a camisa emprestada do Independente para um jogo contra o Peru. E mais recentemente, agora em 2023, a seleção brasileira foi a campo com a camisa toda preta no jogo contra a Guiné. A escolha foi motivada pelos episódios de racismo sofridos pelo atacante do Real Madrid e da seleção brasileira, o Vinícius Júnior. E por falar nele, o Brasil já está em sua caminhada rumo ao Hexa. Até a próxima!
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Positividade FM 104.5. 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Boa tarde. 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

0: Positividade FM 104.5, Lady Gaga. Eu volto já já, você me espera aí. Boa tarde.
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0: 4h58.
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2: Olá, uma ótima tarde para você sintonizado aqui na Positividade. Excelente segunda-feira para todo mundo. E a partir de agora, você acompanha todos os destaques do trânsito em mais uma edição do Atualizando. Trazendo destaque agora para a linha vermelha, movimento já começa a complicar na passagem para a Baixada Fluminense, isso principalmente no acesso para Ilha do Governador e a cabeceira do Aeroporto Internacional. Passagem pela Avenida Brasil, também estou observando dificuldade até Bom Sucesso no sentido zona oeste da cidade. Mais à frente, também volta a piorar, isso no trecho de Cordovil, Irajá e também nas proximidades de Coelho Neto. Você ouvinte da Positividade, inclusive, que está pensando em seguir para a zona norte da cidade, pode dar preferência a outras vias. É o caso da Rua Uranos, com condições melhores. Você que está seguindo mais à frente pela Rua Ibiapina também não vai encontrar dificuldade na chegada à Olaria. A chegada pela Avenida Pastor Martin Luther King Jr. é complicada também. Próxima em Auma, até a altura de Tomás Coelho. Mais à frente, em Vicente Carvalho, também tem movimentação lenta no sentido Pavuna. 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O Atualizando volta já.
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Cidade FM 104.5 Coldplay. Every teardrop is a waterfall. 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
1: Chegou a hora. Chegou com tudo e eu vou falar com ele, Alexandre Araújo. Seja muito bem-vindo neste horário, né? Porque eu sei que às 8h30 da manhã já rolou muito bem. Quero saber de tudo. Me conte, Alexandre. Alexandre.
2: Tudo bem, Vanessa?
1: Tudo ótimo. Você que vai me dizer. Tudo ótimo mesmo, né? Porque começamos com o pé direito ontem, né?
2: É verdade, Brasil. Ontem goleou o Panamá. Sempre é verdade que o Panamá não tem uma grande seleção, mas vai pra Copa do Mundo, né? 6-2, tivemos aí show da Ivete Sangalo, Alcione e o Belo, matando o hino do Brasil.
1: Não fala sobre isso. Olha, quando eu vi, eu achei que fosse uma coisa só minha. Falei, gente, vai sair algum meme. Aí hoje eu vi que os memes rolaram solto. Mas vamos pensar que a torcida ajudou, né? E foi bem bonito, junto com a torcida.
2: Não, é verdade. Ajudou e o Brasil correspondeu em campo, venceu bem, né? Agora, o Ancelotti vai ter uma baita dor de cabeça, porque o time reserva foi muito bem, né? Eles entraram bem no segundo tempo. O Brasil venceu o primeiro tempo por 2-1 com os titulares. Depois acabou fechando em 6-2. E eu destaco aí, Vanessa, o Danilo, meio-campo do Botafogo, jogou muita bola. Aliás, vem jogando muito bem na seleção. E pode beliscar a vaguinha aí, que é do Bruno Guimarães. Não tem ninguém, tem vaga cativa aí nessa seleção brasileira. Ô Vanessa, tá procurando agora, tô no clima da Copa do Mundo já. Tô pensando em viajar pra destra, né, do Brasil contra o Marrocos, né? Pra dia 13 lá em New Jersey, né? Sabe quanto é que tá o ingresso, não? Mais baratinho?
1: Fala aí pra mim, quanto é uma bagatela de...
2: A bagatela, uma pichincha. Ah. $1,740.
1: Dólares, né? Não são reais. É. $1,740. Dá pra ir ainda, hein, Alexandre? Acho que dá pra rolar, pra poder assistir, né?
2: Não, você bota aí a passagem, né? É, bota aí hospedagem, um bate e volta. Calculei em torno aí de uns 10, 12 mil reais pra passar um dia lá.
1: Rapaz.
2: Mas vale, né? A seleção brasileira, né?
1: Pô, vale muito. Valeria muito mais se a gente fosse no avião, então, que a seleção vai viajar mais tarde, né? Tava dando uma olhada. Pô, que isso, pô, né?
2: O avião é espetacular, né? Um bilhão avaliado.
1: Um bilhão. E já usado pelos Rolling Stones, né? Vale ressaltar.
2: É, vale ressaltar também, tem que saber onde o Mick Jagger costuma sentar, porque ele não traz muita sorte onde ele passa, né, em eventos esportivos.
1: Olha aqui, falando em sorte, me fala uma coisa, você acha que a gente começar com 6, uma goleada de 6, tudo bem que a gente tomou 2, mas isso pode dizer alguma coisa a respeito do Hexa, pode ter alguma coisa a ver, a gente pode sonhar, né, vamos pensar, começamos com o pé direito, 6. O Hexa 6, será que a gente pode fazer essa brincadeirinha e sonhar, Alexandre?
2: É uma coincidência boa, né? Tem um jogo ainda do final de semana, né? Esse é o último jogo aqui no Brasil. Nesse final de semana tem um jogo contra o Egito ainda, né? Que vai acontecer lá em Cleveland, no Brasil. Vai viajar hoje já para os Estados Unidos, nesse aviãozão aí de 1 bilhão.
1: Isso.
2: Todo mundo elegante, bonito pra caramba. Tá valendo agora um tal de Capan. Os jogadores vão usar pro Ricardo Almeida. Você gosta de mole? Eu não entendo nada de mole.
1: Ai, adoro. Qual mulher que não gosta, né?
2: É,
1: eles vão, acho que por volta das 10, né? Já estão, inclusive, já iniciando lá para poder ir para lá. Eles estão aqui pertinho. Estão num hotel pertinho, inclusive, da Positividade FM, porque eu vi mais cedo e vi que eles estavam já pertinho daqui da rádio. Podiam ter dado uma passadinha aqui para bater um papo com a gente também, né?
2: É, vai lá, congresso, tira uma foto com os jogadores. Tá uma galera ali na porta do hotel, né? Dando aquela tietada, né?
1: É, eu vi. Agora, o que você falou bem interessante, Ancelotti vai ter realmente esse trabalho aí, porque o segundo tempo foi melhor que o primeiro, né? E com a galera que tá achando que ia ficar ali só na reserva, a galera... Inclusive o Rayan, que é o jogador mais novo, né? Teve gol. Boa noite, teve gol.
2: É, exatamente. A torcida que estava lá fez oi da noite. Não só a torcida do Vasco, a torcida do Botafogo, né? Flamengo. É um moleque novo, tem talento, aí um baita de um jogador, brilhou aí no futebol da Inglaterra. Eu acho que ninguém, de fato, tem cadeira cativa nessa seleção. Eu acho que o Ancelotti até os momentos vai definir quem vai ser o titular para essa estreia do Brasil aí contra o Marrocos, no dia 13. Eu acho que está meio indefinido, tem muita posição indefinida. Tirando a zaga, eu acho que a zaga brasileira, o Marquinhos, o Gabriel Magalhães, são titulares certos ali. Agora o resto ali tem muita indefinição ainda, Vanessa.
1: Isso acaba sendo bom, né? Porque são jogadores bons que dá pra contar, né? Não tem aquela coisa daquele medinho. Sabe que tem ali alguém precioso que dá pra contar. Acho que pode ser que isso no final das contas seja bom? Não ter cadeira cativa?
2: É, porque o cara não pode se acomodar também, né? Se acomodar muito... geralmente, que a gente já viu em Copas do Mundo, em outras edições, o cara começa como titular. A gente viu em 94, o Raí era titular da seleção brasileira, uhum. Perdeu a posição no segundo jogo. No segundo jogo ele perdeu a posição e não voltou mais. Então, assim, tem que comer a bola do primeiro até o último jogo.
1: E essa é a magia do futebol, final, né? Essa é a magia do futebol, né? O futebol é o que a gente não sabe o que vai acontecer. Como ontem, primeiro tempo, segundo tempo eu não consegui assistir, mas o primeiro tempo assisti, falei, eita, achei que fosse mais fácil, achei que fosse ser mais fácil ali. Depois que a gente tomou o primeiro, que empatou, falei, não foi tão fácil assim. Mas depois vi que foi 6-2, mas mesmo assim tem muita coisa ainda pra mexer, né? Tem muita água pra rolar, muita bola pra rolar. Essa é a grande realidade, né?
2: Tem muita coisa para acontecer, mas já é a reta final da preparação, né?
1: É.
2: Já não vai ter muito tempo para treinar. O Brasil, inclusive, vai treinar no CT que eu tive lá ano passado, na Copa do Mundo, que é espetacular, que é do New York, lá, Red Bulls. New Jersey é primeiro mundo. É um negócio espetacular.
1: É. Temos coisas boas para acontecer. E você sempre vai estar por aqui para nos atualizar, certo, Alexandre?
2: Exatamente. E agora, só para fechar a última informação aqui, ó, que saiu agora, o Brasil vai estrear na Copa com a amarelinha, como dizia o Zagallo, camisa amarela, short azul
1: short
2: e
1: azul.
2: Branco.
1: É,
2: tradicional,
1: então,
2: né?
1: Então, para que dê sorte, né? Deu sorte ontem, foi igual de ontem, e que continue nos dando sorte desta forma, como foi ontem, que seja uma goleada. Podia ter sido 7-1 ontem, né? Pra gente lavar a alma.
2: Não, esquece que não vai ser 7-1.
1: Vai, isso aí. Ó, então amanhã, às 8h30, você estará ao vivo aqui com Carlos Alberto, certo?
2: Amanhã estamos ao vivo com o nosso Carlos Orbe e mais tarde estamos aqui contigo para falar mais de Copa do Mundo e Seleção Brasileira.
1: Te aguardo então amanhã, combinado?
2: Beijo, abraço!
1: Beijo, até amanhã!
2: Beijo!
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1: Para você que me acompanha aqui, receba esse convite especial para suas jornadas de bem-estar e autoconhecimento. O nosso podcast está entrando em uma nova fase, com mais energia e propósito, e eu quero que você se conecte com essa mensagem que pode transformar a forma como você olha para si mesmo e para a vida.
2: O principal é que o hormônio causa câncer. Esse seria o mito que qualquer mulher tem que tirar isso da cabeça.
1: Ah, então o hormônio
2: causa câncer.
1: Causa câncer.
2: É mito.
1: Aí, aquelas mulheres que ficam no time de que reposição não, hormonal...
2: Não. Causa câncer, não vou fazer reposição hormonal, causa câncer, não sei o quê. Ai, pelo amor de Deus. Isso já se sabe a verdade há bastante tempo. Há anos, há, sei lá, 15 anos, 20 anos. O FDA agora liberou um comunicado, um pedido de perdão para as mulheres por ter deixado o estradiol com uma tarja preta, como se fosse uma coisa perigosa, porque causa câncer ou porque causa trombose. E eles retiraram essa tarja preta agora, mês passado. Falando assim, ah, isso foi o maior equívoco que a gente podia ter feito com as mulheres. A gente pede perdão, entendeu?
1: Olha.
2: Porque tinha vários estudos mostrando que não, e a tarja preta não saía. E isso vai se ampliando. Porque as mulheres, não, mas pô, é um negócio perigoso, né?
1: Claro,
2: é tarja preta.
1: Claro.
2: Só que eles pediram desculpa, mas aí pedir desculpa, o que a gente faz com você pedir desculpa, né? Mulheres,
1: já
2: mulheres,
1: foi, né?
2: Mulheres que perderam aí 20, 30 anos da sua vida sem reposição hormonal.
1: Esse foi um corte da entrevista com doutora Beatriz Tupinambá, ginecologista especialista em saúde hormonal feminina, climatério e menopausa. O episódio completo já está disponível no meu YouTube. Conexões com Rosane Ventura, trazendo reflexões importantes sobre saúde feminina, longevidade e os desafios dessa fase tão importante da vida de toda mulher. Conversas inspiradoras, repletas de qualidade, que provocam reflexões profundas sobre saúde mental, bem-estar e propósito de vida. Não perca essa oportunidade de mergulhar em conhecimento que nutre a alma. Amém, Shalom, Axé e Namastê.
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0: Positividade FM 104.5, fechando. John Legend, olha aqui, resultado de promoção. 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Ele chegou. Com este tempo, nadou, malhou e pedalou ou
1: tudo,
0: só?
1: Abriu sol de manhã, uma hora. Foi um curto espaço.
0: Tem na que zona sul, né? Porque aqui na Barra
1: aí
0: não.
1: Aí você tem que aproveitar. É ali agora.
0: Aqui não abriu sol, né?
1: É.
0: Então tá. Então nadou, malhou, pedalou. Másculo maravilhoso. PH com você até as 10. Volta amanhã, a partir das 2 da tarde. Te encontro aqui na Positividade. Sou Vanessa Victorino e pra você, boa noite. 6:02.
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1: 6h17.
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4: Atualizando as informações do trânsito para você aqui na Positividade, tô de olho na zona norte da cidade. Na rua 24 de maio, tem acidente. Um caminhão e ônibus colidiram em um poste de sinalização, ainda ocupa uma faixa próximo do cruzamento com a Bela Vista. É a rua que dá acesso a Marechal Rondon. Desde o início da manhã de hoje, a movimentação segue complicada ali na 24 de maio. Por enquanto, a movimentação lenta chega a partir do trecho de São Francisco Xavier. Portanto, a melhor alternativa é evitar essa região. Você pode passar pelas vias internas de triagem, pode chegar inclusive mais à frente pela Aristides Caire, ganha um pouco mais de tempo também no acesso para o viaduto de Todos os Santos e também na chegada à Rua Medina. Quem vai passar pela Amaro Cavalcante está encontrando um pequeno trecho de lentidão próximo da Estação Olímpica do Engenho de Dentro, que só melhora mesmo mais à frente, ali próximo da Clarimundo de Melo e também no acesso para a Manuel Vitorino. 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

Positividade, FM 104.5, Sunderland IC, KT Times Town. Também os Paralamas, Djavan, a brasileira Red Hot Chili Peppers, Can't Stop, Bruno Mars, I Just Might. Só pra começar, hein? Imagina o que vem por aí na Positividade. 6h25, segundaça, 1º de junho de 2026. Passou rapidinho, né? Mas passou com Positividade, é isso que importa.

E a Positividade FM 104.5. Vou deixar Skank, Pet Shop Boys, Domino Dancing. E a gente teve um programa maravilhoso ontem, né? O Positive Classics, domingaço, entre 9 e 11 da manhã. E eu quero que você esteja já contando os dias, as horas para a próxima edição. Próximo domingo às 9, comigo, PH. Só aqueles clássicos, o filé do filé, na nossa máquina do tempo. Tá convidado, convidado, hein? Oops, I did it again, Britney Spears, 6:37.

0: 6h45, boa noite, Rio, cidade maravilhosa, cheia de positividade.
1: 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A suspensão das compras de carne bovina brasileira pela União Europeia, prevista para entrar em vigor em setembro, e a aproximação do limite de exportações para a China, acendem um sinal de alerta no setor agropecuário. Apesar da possibilidade de aumento da oferta no mercado interno, especialistas avaliam que não há garantia de redução nos preços para o consumidor. A China segue como principal destino de carne bovina brasileira, respondendo por quase metade das exportações do produto. O governo e o setor acompanham os desdobramentos das restrições comerciais. E termina nesta sexta-feira, dia 5 de junho, o prazo de inscrição para o Enem 2026. Os interessados devem confirmar a participação na página do participante. O prazo também vale para solicitações de atendimento especializado e uso do nome social. A taxa de inscrições é de R$ 85,00 e poderá ser paga até o dia 10 de junho. As provas serão aplicadas em novembro, nos dias 8 e 15. O Enem é a principal porta de entrada para universidades públicas e privadas em todo o país. Bem, por hoje é só, a gente fica por aqui com as notícias do Atualizando. Eu sou Marcos Soares, de volta amanhã, aqui pela Positividade FM. Boa noite, até amanhã.
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0: Positividade FM 104.5, som mais rockabilly do Queen, Crazy Little Thing Called Love. Também Claudio Zoli, Noite do Prazer.
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0: 6:56 agora.
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1: 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Vem aí, YouTube 712.

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Blackout, tá aí o Jota Quest. Surgiu em 1993. Tem muita gente que não lembra dessa história, né? Mas eles começaram a se chamar Jay Quest. Esse nome, né, tinha a ver com desenho animado. Era o nome de um desenho animado da Hanna-Barbera, Johnny Quest. Aí depois os caras mudaram pra Jota Quest. E tá aí até hoje, né? Adoro o Jota Quest. Figurinha fácil aqui na programação da rádio. Antes, Cher, Believe, Jamiroquai, Seven Days in Sunny June. You Two, Beautiful Things, 7:28 The Weeknd.

Positividade FM 104.5, Lulu, Popstar, Morrissey, Back on the Chain Gang, em cima de The Pretenders, Madonna, Dress You Up, The Weeknd, agora Everything But The Girl Missing, 7h43, Positividade.

0: Positividade FM 104.5 em New, Miss Independent. I am Imitation of Life 759.
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3: A Copa do Mundo de 1934 foi sediada na Itália. E você sabia que havia um brasileiro naturalizado italiano jogando pela Azzurra? Pois é, filho de italiano, ídolo do Corinthians, ele também fez história na Lazio. Ele se chamava Filó. Foi o primeiro brasileiro a conquistar uma Copa do Mundo. A seleção brasileira foi mal na Copa. O Brasil vivia um racha entre o profissionalismo e o amadorismo em 34, prejudicando inclusive muito a convocação. O resultado, evidentemente, refletiu na campanha pífia do Brasil e relâmpago, a pior na história das Copas. Um jogo, Brasil eliminado logo na primeira rodada, perdendo para a Espanha por 3-1. O único gol brasileiro marcado pelo Leônidas da Silva, o autor da bicicleta, o famoso Diamante Negro. É o Brasil rumo ao Hexa. Não tem nada melhor do que torcer com positividade. Até a próxima.
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Positividade FM 104.5, Breakdown Again, Tears for Fears, o Rap Auto Reverse, Lady Gaga, Bad Romance. Teve até Erasure com Ola Mui. Daqui a pouquinho, entre 9 e 10, já sabe, né? Aquele papo da gente na internet durante a Voz do Brasil, pelo app e pelo site positividade.fm. Como sempre, já tô te convidando pra você estar comigo nesse horário, beleza? 8 e 19, Positividade.

Positividade FM 104.5, Bob Sinclair, World Hold On, Barão Vermelho, porque a gente é assim, Sérgio Mendes com Black Eyed Peas, Mais Que Nada, e Corinne Blayray, Put Your Records On. 8h35 de 11 de junho a 19 de julho, torcida da positividade já tem um lugar para chamar de seu. 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

Positividade FM 104.5 e Wildcast, The Way You Move, Tribalista, Já Sei Namorar, Big Mountain, Get Together. E agora Brian Ferry, Don't Stop the Dance. Quando eu voltar falando, já tô na internet, na Voz do Brasil. É daqui a pouco, hein? A partir das 9.